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0: a farmácia que estará no plantão será a farmácia Nossa Senhora de Fátima. Telefone 3364-1336.
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0: Beleza, então vamos trazendo as últimas do programa Universo Sertanejo desta noite, linda noite bacana de sábado. 14 graus é a temperatura aqui nos altos da rua Tuiuti, no estúdio da 87.9.
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0: Vamos lá então, Ginigeno.
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3: Muito bem, estamos de volta, então vamos trazendo as duas últimas do programa Universo Sertanejo desta noite linda, noite bacana de sábado.
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3: Simbora então, Goiânia e Paranaense. Na sequência, fechando todas, Tendel Vecchio e Zé Carvalho.

Beleza, então, 21:42, vamos trazendo aí a participação do nosso amigo Venceu João, também dona Margarete. Vamos deixando então pra vocês sucesso com João Carreiro e Capataz. Na sequência aí, valeu? Muito obrigado pela companhia, obrigado pela participação, também pela audiência. Bom final de semana pra vocês.

0: Beleza, então, chegamos ao final do programa Universo Sertanejo. Nosso muito obrigado a vocês que estiveram conosco durante a tarde deste sábado e também a noite deste sábado.
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0: Agradecendo também a todos vocês que estiveram conosco durante a semana. Queremos dizer um muito obrigado ao Miguel, também ao seu Delmar Corato, ao Cláudio no bairro Arco-Íris, ao seu João de Oliveira, ao Jari e Tarci, o Miro no bairro Santa Bárbara, ao Adão e a Catarina e também ao seu João e a dona Margarete.
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0: Valeu, gente, aquele abraço. Foi um privilégio estar com vocês nesta tarde e também nesta noite de sábado. E o nosso desejo é que vocês tenham um excelente final de semana. Uma semana muito alegre, muito feliz, que se inicia amanhã. Muita saúde, muita paz e muitas realizações.
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0: Queremos dizer também um muito obrigado ao nosso amigo, o seu Jair Pedreiro. Aquele abraço, Jair, tudo de bom pro senhor e sua família.
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0: E eu sempre digo no final do programa, fiquem todos na paz de Deus. O abraço e o boa noite do Paulinho e até sábado que vem, se Deus quiser. Também nosso muito obrigado, em nome do colega Leonir Bonavigo, a todos vocês.

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1: 6:13, você está ligado aqui na Navegantes, neste dia 13 de setembro de 2026. Obrigado pela companhia, pela sintonia e para você hoje muita música, muita informação e qualquer notícia, qualquer novidade, aí você pode ligar para o 3364-1066. Enquanto isso, casamento da Doralice.

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1: 6:44, segundo o jornal Correio do Povo desta manhã, as notícias sobre a previsão do tempo, também sobre o dia a dia dos presidenciáveis e o Campeonato Brasileiro. Já a Climatempo está trazendo a previsão do tempo. A máxima hoje é de 14, a mínima é de 9. Não tem previsão de chuva para hoje. Amanhã, segunda-feira, a máxima 17, mínima de 9. Também amanhã tem 0,5 milímetro de chuva. Terça-feira, a máxima de 15, a mínima de 8. Não tem previsão de chuva. Quarta-feira, máxima 14, mínima de 7. Também não tem previsão de chuva. Esta a previsão segundo Climatempo, para você ficar bem informado na manhã de hoje. E o jornal Correio do Povo diz que Inter interrompe o jejum, vence a Chapecoense fora de casa e volta a respirar. E o Grêmio perde de virada para o Vasco e fica próximo do Z4. E o ministro Fachin assume a relatoria do caso sobre conversas entre Moraes e Vorcaro. Produtor da Dark Horse dos Estados Unidos se negou a passar documentos à Polícia Federal. Rio Grande do Sul terá domingo com muitas nuvens e clima ameno. Estas algumas manchetes do jornal Correio do Povo para você. Vem chegando Baile Campeiro.
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20: Bom dia, queridos filhos e filhas. Domingo. E aí, você sabe que todo domingo você tem um compromisso com quem? Com Jesus, é dia do Senhor. Então faça favor de fazer o caminho da igreja. Leva teus filhos, vá com tua família. E nós vamos, todas as manhãs dessa semana, pedir viver a graça da redenção. Você vai entender o porquê. Exaltação da Santa Cruz em nome do Pai, do Filho, do Espírito Santo. Amém. Senhor Jesus, por tuas chagas fomos curados. Por tua cruz fomos libertados. Jesus, no início deste dia, eu venho pedir a vós, Senhor, que em vosso próprio corpo levou nossos pecados ao madeiro, a fim de que morrêssemos para os pecados e vivêssemos para a justiça. Por tuas chagas fomos curados. Jesus, pela cruz bendita, nós vos pedimos, dai-nos a graça de viver os frutos da tua redenção. Jesus, dai-nos a graça de viver hoje os frutos da tua redenção. Salve, ó cruz, doce esperança, concede aos réus remissão. Dai-nos o fruto da graça que floresceu na paixão. Louvor a vós, ó Trindade, fonte de todo perdão. aos que na cruz foram salvos, dai a celeste mansão. Ó Santa Cruz bendita, no início deste dia, ajudai-me a levar firme a minha cruz. Ó Santa Cruz, instrumento de morte e de castigo, mas que pelo sangue redentor se tornou sinal de nossa salvação. Jesus, contigo quero viver, contigo quero morrer, para contigo ressuscitar. Jesus, dai-nos a graça de viver hoje os frutos da tua redenção. Pai nosso, que estais no céu, santificado seja o vosso nome. Venha a nós o vosso reino, seja feita a vossa vontade, assim na terra como no céu. O pão nosso de cada dia nos dai hoje. Perdoai-nos as nossas ofensas, assim como nós perdoamos a quem nos tem ofendido. E não nos deixeis cair em tentação, mas livrai-nos do mal. Amém. Nossa Senhora das Dores, ajude-me a viver. Dai-me forças para saber sofrer. Nossa Senhora das Dores, ajudai-me nas tribulações, que eu possa carregar a minha cruz, como Cristo, o teu Filho amado, fez. Amém. Bom dia a todos.

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2: 7:13, você está ligado aqui na Navegantes nesta manhã, 13 de setembro de 2026. Obrigado pela companhia, pela sintonia. E segundo o jornal Correio do Povo, Inter interrompe o jejum, vence a Chapecoense e fica fora de casa e volta a respirar. Inter vence e interrompe o jejum, vence a Chapecoense fora de casa e volta a respirar. Grêmio perde de virada para o Vasco e fica próximo ao Z4. Fachin assume relatoria do caso sobre as conversas entre Moraes e Vorcaro. Produtor da Dark Horse nos Estados Unidos se negou a passar documentos à Polícia Federal. Rio Grande do Sul terá domingo com muitas nuvens e clima ameno. Zema e Caiado reagem à quebra de sigilo do Master. Para driblar a crise, Lula comenta a criação do Banco Master durante governo Bolsonaro. Caminhadas marcaram o final. No final de semana, as agendas dos candidatos ao Piratini. Ronaldo Caiado é diagnosticado com pneumonia e segue internado. Estas algumas manchetes do jornal Correio do Povo. Vem chegando aí Teixeirinha, Mocinho Ventureiro.

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15: Vamos, moçada, agora cantando com a gente aí. Música que representa o nosso Rio Grande, que fala da nossa liberdade, da nossa história. Eu quero ver todo Porto Alegre cantando com o rodeio aí. Essa aqui é uma das páginas musicais que se torna imortal na boca do povo, porque defende a bravura do nosso povo. Então vamos lá, moçada. Quero ver vocês aí com gritos de liberdade.

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1: São 8:01 e você está ligado aqui na Navegantes nesta manhã de domingo, 13 de setembro de 2026, e a previsão é de que a máxima hoje chegue a 14 graus, a mínima de 9, e para amanhã, segunda-feira, 17 a máxima, mínima de 9 também, terça-feira 15 milímetros a máxima e 8 a mínima. Não tem previsão de chuva para esses dias. E o Correio do Povo está dizendo que o Rio Grande do Sul terá domingo com muitas nuvens e um clima ameno. Existe chance de chuva leve e passageira. O Rio Grande do Sul terá nesse domingo mais um dia com períodos de muitas nuvens, em que o céu estará por vezes nublado ou encoberto, com chance de garoa e chuva leve de forma passageira e isolada. Mesmo assim, aberturas de sol vão ocorrer em muitos locais do estado no decorrer do dia. Uma massa de ar frio sobre o território gaúcho proporciona mais um dia de temperatura amena e baixa da média histórica do mês de setembro. Na serra e nos aparados, o dia todo será de frio. Então, segundo o jornal Correio do Povo, o Rio Grande do Sul terá um domingo com muitas nuvens e um clima ameno. 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
1: 8:43, você está ligado aqui na Navegantes FM nesta manhã, 13 de setembro de 2026. Obrigado pela companhia, pela sintonia de todos os dias aí estarem com o radinho ligado. 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Se você precisar, 3364-1336. 13:36. E o jornal Correio do Povo diz que o Inter interrompeu o jejum, venceu a Chapecoense fora de casa e volta a respirar. O Grêmio perde de virada para o Vasco e fica próximo do Z4. E o Rio Grande do Sul terá um domingo de nuvens e clima ameno, né? O sol tá aparecendo aí gradativamente. Os candidatos a governo e a senador do Rio Grande do Sul fizeram caminhada no final de semana e Ronaldo Caiado é diagnosticado com pneumonia e segue internado. Estas algumas manchetes do jornal Correio do Povo para você nesta manhã, 13 de setembro. Um abraço, meu amigo Roger dos Reis, né? Roger, que tem trabalhado aí demais nos últimos dias, mas isto para segurar a peteca de pé, né? Senão ela cai. E hoje, abertura da Semana Farroupilha no acampamento Ronda da Cultura Gaúcha. Ontem foi a abertura lá no CTG Ronda da Saudade e hoje a abertura aí com a chegada da centelha da Chama Crioula na Praça Mosemício, e o pessoal aí da Rádio Navegantes está se organizando aí no galpão da Rádio Navegantes para logo mais estar registrando todos os momentos e da 11ª Ronda da Cultura Gaúcha. Um abraço, Roger, toda a sua família aí, pessoal da Rádio Navegantes, pessoal do Clube da Navegantes, enfim, a todos que estão ligados neste momento. Até às 9 horas, a transmissão da Santa Missa diretamente da Igreja Matriz. Vem chegando João Luiz Correia.

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Bom dia a todos, irmãos e irmãs. Pedro questiona Jesus: quantas vezes devo perdoar meu irmão? O Senhor se revela um Deus que ama e perdoa sem limites. Ele nos chama a estar aberto à experiência de perdoar gratuitamente e ser perdoados. Do mesmo modo como o Pai que estás no céu faz conosco, na alegria do perdão e da misericórdia, celebramos a bondade de Deus. Estamos no 24º domingo do tempo comum. Queremos rezar por todas as vocações sacerdotais e religiosas e por cada um de nós que estamos presentes aqui na Igreja Matriz e aqueles que nos acompanham também através da Rádio Navegantes. Por isso acolhemos a nossa procissão de entrada, o nosso celebrante, Padre Claudir, os ministros da Eucaristia, com o canto de número 134.

0: do Pai e do Filho e do Espírito Santo. Amém. A graça e a paz de Deus, nosso Pai, e de Jesus Cristo, nosso Senhor, estejam convosco.
1: Bendito seja Deus que nos uniu ao amor de Cristo.
0: Bom dia.
1: Bom dia.
0: Saúdo a todos aqui presentes na Igreja Matriz. Também saúdo aos que nos ouvem pela rádio comunitária. Hoje nós viemos para celebrar com a comunidade, ouvindo a palavra de Deus. Por isso também colocamos em oração as intenções desta missa, recordando os três sétimos dias. Lembramos a memória de Marilene Três, Paulo Nofre de Oliveira e Leonilda Schneider. E também rezamos pelo primeiro mês de Ernesto José Keller. E para bem celebrar, queremos pedir a conversão do nosso coração, para que a gente consiga perdoar sempre, perdoar para não deixar feridas, marcas em nossas vidas, como o Senhor nos ensina. Peçamos a misericórdia e o perdão de Deus.
1: Cantando o canto 157.

0: Todo-Poderoso, tenha compaixão de nós, perdoe nossos pecados e reconciliados nos conduza à vida eterna.
1: Amém.
0: Senhor, tende piedade de nós.
1: Senhor, tende piedade de nós.
0: Cristo, tende piedade de nós.
1: Cristo, tende piedade de nós.
0: Senhor, tende piedade de nós.
1: Senhor, tende piedade de nós. Damos glórias, louvemos ao Senhor com o canto 178.

Oremos. Ó Deus, vós que criais e governais todas as coisas, volvei para nós o vosso olhar, e para sentirmos a ação da vossa misericórdia, dai-nos a graça de vos servir de todo o coração. Por nosso Senhor Jesus Cristo, vosso Filho, que é Deus, e convosco vive e reina, na unidade do Espírito Santo, por todos os séculos dos séculos. Amém. Amém.

0: Leitura do livro do Eclesiástico. O rancor e a raiva são coisas detestáveis. Até o pecador procura dominá-las. Quem se vingar encontrará a vingança do Senhor, que pedirá severas contas dos seus pecados. Perdoa a injustiça cometida por teu próximo, e assim, quando orares, os teus pecados serão perdoados. Se alguém guarda raiva contra o outro, como poderá pedir a Deus a cura? Se não tem compaixão do seu semelhante, como poderá pedir perdão dos seus pecados? Se ele, que é um mortal, guarda rancor, quem é que vai alcançar perdão para os seus pecados? Lembra-te do teu fim e deixa de odiar. Pensa na destruição e na morte e persevera nos mandamentos. Pensa nos mandamentos e não guardes rancor ao teu próximo. Pensa na aliança do Altíssimo e não leves em conta a falta alheia. Palavra do Senhor.
1: Salmo responsorial. O Senhor é bondoso, compassivo e carinhoso, todos. Bendize a minha alma ao Senhor e todo o meu ser. Seu santo nome, bendize a minha alma ao Senhor. Não te esqueça de nenhum de seus favores, todos. Pois ele te perdoa toda a culpa e cura toda a tua enfermidade. Da sepultura ele salva a tua vida e te cerca de carinho e compaixão, todos. Não fica sempre repetindo as suas queixas, nem guarda eternamente o seu rancor. Não nos trata como exige nossas faltas, nem nos pune em proporção às nossas culpas, todos. Quanto aos céus por sobre a terra se elevam, tanto é grande o seu amor aos que te temem, quanto diste na nascente do poente, tanto afasta para longe nossos crimes, todos.

0: Segunda leitura, leitura da carta de São Paulo aos Romanos. Irmãos, ninguém dentre vós vive para si mesmo, ou morre para si mesmo. Se estemos vivos, é para o Senhor que vivemos. Se morremos, é para o Senhor que morremos. Portanto, vivos ou mortos, pertencemos ao Senhor. Cristo morreu e ressuscitou exatamente para isto, para ser o Senhor dos mortos e dos vivos. Palavra do Senhor.
1: Graças a Deus. Ficamos de pé, aclamamos o Santo Evangelho com o canto de número 232.

0: O Senhor esteja convosco.
1: Ele está no meio de nós.
0: Proclamação do Evangelho de Jesus Cristo segundo Mateus.
2: Glória a vós, Senhor.
0: Naquele tempo, Pedro aproximou-se de Jesus e perguntou: Senhor, quantas vezes devo perdoar se meu irmão pecar contra mim? Até 7 vezes? E Jesus respondeu: não te digo até 7 vezes, mas até 70 vezes 7. Porque o reino dos céus é como um rei que resolveu acertar as contas com seus empregados. Quando começou o acerto, levaram-lhe um que lhe devia uma enorme fortuna. Como o empregado não tivesse com o que pagar, o patrão mandou que fosse vendido como escravo, junto com a mulher e os filhos e tudo o que possuía, para que pagasse a dívida. O empregado, porém, caiu aos pés do patrão e, prostrado, suplicava: dá-me um prazo e eu te pagarei tudo. Diante disso, o patrão teve compaixão, soltou o empregado e perdoou-lhe a dívida. Ao sair dali, aquele empregado encontrou um dos seus companheiros que lhe devia apenas 100 moedas. Ele o agarrou e começou a sufocá-lo, dizendo: paga o que me deves. O companheiro, caindo aos seus pés, suplicava: dá-me um prazo e eu te pagarei. Mas o empregado não quis saber disso. Saiu e mandou jogá-lo na prisão até que pagasse o que devia. Vendo o que havia acontecido, os outros empregados ficaram muito tristes. Procuraram o patrão e lhe contaram tudo. Então, o patrão mandou chamá-lo e lhe disse: empregado perverso, eu te perdoei toda a tua dívida porque tu me suplicaste. Não devias tu também ter compaixão do teu companheiro como eu tive compaixão de ti? O patrão indignou-se e mandou entregar aquele empregado aos torturadores até que pagasse toda a sua dívida. É assim que o meu Pai que está nos céus fará convosco, se cada um não perdoar de coração ao seu irmão. Palavra da salvação.
2: Glória a vós, Senhor.
0: Então, amados e amadas, aqui presentes na Igreja Matriz Nossa Senhora dos Navegantes, a você que nos acompanha pela rádio, eu sou o Padre Claudir Prece, trabalho com animação vocacional na Arquidiocese, ajudo em outros serviços, como na Romaria de Nossa Senhora Aparecida, e o meu trabalho é estar nas paróquias, motivando para as vocações, acompanhando os crismandos, os jovens, e esse fim de semana estou aqui também pelo convite do pároco, o Padre Leandro, que hoje de manhã está em Davi Canabaro, um compromisso. Então nós também viemos aqui junto com os seminaristas, com o Joseph e o Miguel, que aqui fazem seu trabalho de pastoral, celebrando com a comunidade. E hoje temos uma das principais atitudes, referências e desafios para a vida fraterna, para a nossa relação com Deus, com as pessoas: perdoar de coração. E a primeira imagem que nos é sugerida é: quem é Deus? Deus é, como diz o Salmo, é bondoso, compassivo e carinhoso. Por isso, uma das mais profundas exigências que a vida cristã nos faz é o perdão. Não o perdão pela metade, nem aquele que diz, eu perdoo, mas não esqueço, e sim o perdão pleno, total e infinito. O perdão que nasce do coração e reflete amor misericordioso de Deus. Primeiro vemos uma conversa entre Pedro e Jesus. Pedro se aproxima de Jesus e pergunta quantas vezes ele deve perdoar o irmão. E ele já diz, até 7 vezes. Jesus lhe diz, não te digo até 7, mas até 70 vezes 7. O Senhor nos ensina que o perdão não se mede por números, mas por profundidade. Na Bíblia, o número 7 significa plenitude, totalidade. Então, 7 vezes significa perdoar sem limites, como Deus perdoa. Para compreender esse sempre, até 70 vezes 7, Jesus conta a parábola, a história do patrão que vai acertar as contas com seus empregados. Um lhe devia uma quantia impagável, 10 mil talentos. Um talento seria mais ou menos 30 moedas de prata. Por isso era um valor para a época incalculável, difícil. Esse devedor lhe pede misericórdia e ele é perdoado. Mas ao sair, ele encontra um companheiro que devia apenas 100 moedas, o lança na prisão. A misericórdia que recebera não é oferecida a quem lhe devia tão pouco. Por isso, o perdão imenso que ele recebeu não foi suficiente para perdoar algo bem menor, pequeno. Esta parábola revela nossa incoerência, porque queremos o perdão de Deus, mas muitas vezes negamos o perdão aos outros. É como se quiséssemos que Deus fosse misericordioso conosco, mas não estivéssemos dispostos a ser misericordiosos com nossos irmãos e irmãs. E aqui tem um convite e um desafio. O perdão que é proposto é para a paz. Quem não perdoa carrega dentro de si um peso de rancor e de raiva. Sentimentos que corroem, nos tornam tristes, amargurados e infelizes. O perdão, ao contrário, é libertador. Ele quebra o ciclo da vingança e abre espaço para a paz. Por isso, a primeira leitura do livro do Eclesiástico nos lembra: lembra-te do teu fim e deixa de odiar. Ou seja, a vida, a nossa existência, a nossa natureza humana é breve demais para ser desperdiçada com ressentimentos. O perdão é o único caminho para a paz interior e para a paz entre os irmãos e irmãs, a paz mundial. No mundo atual, não existe outra instituição que defenda e peça tanto a paz quanto a Igreja. Muitas vezes somos criticados, mas quem mais, nesse momento na história da humanidade, pede a paz? Somos nós, a Igreja Católica. Por isso que a gente precisa terminar com ciclos de violência. Por isso que a misericórdia de Deus mostra que Deus é um rei que perdoa dívidas impagáveis. Ou seja, ele acolhe nossos pecados porque ele é infinitamente misericordioso. Mas ele espera que façamos o mesmo uns com os outros. Na oração do Pai Nosso, nós dizemos: perdoai-nos os nossos pecados, assim como nós perdoamos a quem nos tem ofendido. Nós até nessa oração colocamos uma condição para Deus, para que Ele nos perdoe. Mas muitas vezes não perdoamos nossos irmãos. Se Deus nos perdoasse na mesma medida que perdoamos os outros, como é que seria? É uma pergunta que nos desafia para que a gente busque no nosso coração a mudança. Nós também temos o perdão na igreja como mudança de vida, ou a palavra conversão. Todos nós sabemos que perdoar não é fácil. Exige um coração transformado. Somente quem experimentou o amor de Deus é capaz de perdoar de verdade. O perdão é fruto da graça. Não é algo que conquistamos por força própria, mas o recebemos de Deus e transmitimos aos outros. Quando perdoamos, tornamos-nos semelhantes ao Pai, que é amor e misericórdia. O Senhor é bondoso, compassivo e carinhoso. Ele não nos mede com o metro, nem nos pesa com a balança. O Senhor é bondoso, compassivo e carinhoso. Por isso, quando perdoamos, nós nos tornamos imagem e semelhança de Deus. O perdão sempre gera a vida. Deus não guarda rancor contra nós. Ele não repete nossas faltas, não se queixa de nossos erros. Por que então insistimos em guardar rancor contra quem nos magoou? O perdão é o sopro que devolve vida à alma. Quem perdoa respira o ar da liberdade. Quem não perdoa vive sufocado pelo peso da mágoa. Como diz o Salmo: se o Senhor lembrasse as culpas, quem poderia ainda respirar? Muitas vezes nós ficamos retomando aquela ferida, aquela mágoa, aquela palavra que foi dita, e geralmente a dificuldade de perdoar está com as pessoas mais próximas a nós, porque evidentemente são as pessoas com quem mais nós convivemos. Então, quando alguém perto de nós nos magoa, nos machuca, o exercício para perdoar é mais difícil. Mas ao mesmo tempo é preciso que a gente perdoe de coração. Ou seja, mesmo que o outro não nos diga "eu te perdoo", é preciso que dentro da gente possamos não ficar lembrando as palavras, as cenas, porque isso nos tira a energia para continuar a vida. É um desafio intenso perdoar de coração. Por isso que o Evangelho de hoje nos chama a olhar para dentro de nós e nos perguntar: tenho perdoado de coração? Ou ainda guardo ressentimentos? Se não conseguimos perdoar, devemos pedir a Deus que nos ensine a fazê-lo, reconhecer que o rancor é um pecado e pedir perdão por ele já é um passo de conversão. Pensar nas nossas próprias dívidas perdoadas nos ajuda a ser mais compassivos com os outros. Por isso, amados e amadas, o perdão é o maior sinal de amor. Quem perdoa ama como Deus ama. Quem perdoa constrói a paz. Quem perdoa torna o mundo melhor. Por isso, meus irmãos e minhas irmãs, nesse domingo vamos pedir ao Senhor: Senhor, fazei-me misericordioso como Tu és misericordioso. Ensina-me a perdoar 70 vezes 7, como tu me perdoas todos os dias. Professemos a fé nesse Deus misericordioso. Creio
2: em Deus Pai Todo-Poderoso, Criador do céu e da terra, e em Jesus Cristo, seu único Filho, nosso Senhor, que foi concebido pelo poder do Espírito Santo, nasceu da Virgem Maria, padeceu sob Pôncio Pilatos, foi crucificado, morto e sepultado, desceu à mansão dos mortos, ressuscitou ao terceiro dia, do morto e sepultado, desceu à mansão dos mortos,

0: pela vossa misericórdia, ouvi-nos, Senhor.
1: Pela vossa misericórdia, ouvi-nos, Senhor.
2: Pelo nosso bispo e todo clero, para que sejam promotores da misericórdia do Pai, digamos.
1: Pela vossa misericórdia, ouvi-nos, Senhor.
2: Pelos que se dedicam aos estudo da Sagrada Escritura, para que, iluminados pelo Espírito Santo, encontremos a luz na verdade, auxiliam os outros, as outras pessoas encontrá-la, digamos.
1: Pela vossa misericórdia, ouvi-nos, Senhor.
2: Pelos dizimistas, para que se sentindo responsável pela comunidade, cresça no exercício da partilha, digamos.
1: Pela vossa misericórdia, ouvi-nos, Senhor.
2: Pelos governantes de todas as nações que atuam como justiça na promoção do bem comum, especialmente no mais pobre, digamos.
1: Pela vossa misericórdia, ouvi-nos, Senhor.
0: Colocamos no altar do Senhor a memória de sétimo dia de Marlene Três, Paulo Nofre de Oliveira, Leonilda Schneider e também primeiro mês de Ernesto José Keller. Que o bondoso Deus, que é pura misericórdia, que os acolheu, já lhe deu a paz eterna, também nos ajude a vivermos sempre atentos aos sinais desta vida que nos foi doada para sempre. Por isso, em vossa misericórdia, Deus de bondade, encontramos refúgio e proteção. Escutai as nossas preces por Cristo nosso Senhor.
3: Amém. Amém. Neste momento de ofertório, colocamos a nossa vida, nossas famílias, tudo aquilo que temos e que somos diante do altar do Senhor, com o canto 291. Podemos sentar.

0: rezar, irmãos e irmãs, para que o meu e o vosso sacrifício seja aceito por Deus Pai Todo-Poderoso.
1: Receba, Senhor, por tuas mãos este sacrifício para a glória do seu nome, para o nosso bem e de toda a Santa Igreja.
0: Inclinai-vos, Senhor, as nossas súplicas e acolhei benigno as oferendas dos vossos fiéis, a fim de que os dons que cada um trouxe em vossa honra sirvam à salvação de todos. Por Cristo nosso Senhor.
1: Amém.
0: O Senhor esteja convosco.
1: Ele está no meio de nós.
0: Os corações ao alto.
1: O nosso coração está em Deus.
0: Demos graças ao Senhor nosso Deus.
1: É nosso dever e nossa salvação.
0: Na verdade, é digno e justo dar-vos graças sempre, Senhor Pai Santo, Deus Eterno e Todo-Poderoso. Constantemente nos chamais a uma vida mais plena. E porque sois rico em misericórdia, sempre ofereceis o perdão e convidais.

instigais os pecadores a confiar somente na vossa bondade. E a nós, que tantas vezes quebramos a vossa aliança, nunca nos rejeitais, mas por Jesus, vosso Filho, nosso Redentor, unistes convosco a família humana, com um vínculo novo de caridade, tão estreito e forte que nada poderá romper. Também hoje ofereceis tempo de graça e reconciliação ao vosso povo, e um novo alento para que em Cristo se converta a vós, enquanto sempre mais dócil ao Espírito Santo se coloca ao serviço de todos. Por isso, cheios de admiração, exaltamos a força do vosso amor e, proclamando nossa alegria pela salvação, nos unimos às multidões dos céus, cantando a uma só voz.

0: Trindade, ó Pai, vós sois santo e desde a origem do mundo tudo fazeis para sermos santos como vós sois santo. Olhai as oferendas do vosso povo e derramai sobre elas a força do Espírito Santo para que se tornem o corpo e o sangue do vosso amado Filho Jesus Cristo, no qual nós somos vossos filhos.
1: Enviai o vosso Espírito Santo.
0: Quando outrora estávamos perdidos e incapazes de vos encontrar, vós nos amastes com imenso amor, pois vosso Filho único justo entregou-se à morte, não rejeitando ser pregado no lenho da cruz, antes, porém, de seus braços abertos traçarem entre o céu e a terra o sinal permanente da vossa aliança, Jesus quis celebrar a Páscoa com seus discípulos. Sendo com eles, tomou o pão, pronunciou a bênção de ação de graças, partiu e o deu a seus discípulos, dizendo: tomai todos e comei, isto é o meu corpo que será entregue por vós.

do mesmo modo, no fim da ceia, Jesus, sabendo que ia reconciliar em si todas as coisas, pelo sangue a ser derramado na cruz, tomou o cálice repleto do fruto da videira. Deu-vos graças novamente e o entregou aos seus discípulos, dizendo: tomai todos e bebei. Este é o cálice do meu sangue, o sangue da nova e eterna aliança, que será derramado por vós e por todos para a remissão dos pecados. Fazei isto em memória de mim.

0: mistério da fé.
1: Anunciamos, Senhor, a vossa morte e proclamamos a vossa ressurreição. Vinde, Senhor Jesus.
0: Fazendo, pois, memória de vosso Filho Jesus Cristo, nossa Páscoa e certeza da paz definitiva, celebramos sua morte e ressurreição. E aguardando o dia feliz de sua vinda gloriosa, nós vos oferecemos, Deus fiel e misericordioso, a vítima que nos reconcilia convosco.
1: Aceitai, ó Senhor, a nossa oferta.
0: Olhai com amor, Pai misericordioso, aqueles que unis a vós pelo sacrifício do vosso Filho. E concedei que, pela força do Espírito Santo, os que participam do único pão e do mesmo cálice sejam congregados em Cristo num só corpo, no qual todas as divisões sejam superadas.
1: O Espírito nos una num só corpo.
0: Conservai-nos sempre em comunhão de fé e amor, unidos ao Papa Leão XIV, ao nosso Bispo Rodolfo. Ajudai-nos a esperar juntos a vinda do vosso reino, até um dia em que, diante de vós, formos santos entre os santos na morada celeste, ao lado da Virgem Maria, Mãe de Deus, os apóstolos e todos os santos, e com nossos irmãos e irmãs já falecidos, aos quais fazemos memória nesta Eucaristia, familiares, parentes e amigos, a memória de sétimo dia de Marlene III, Paulo Onofre de Oliveira, Leonilda Schneider, no primeiro mês de Ernesto José Keller, que confiamos a vossa misericórdia. Enfim, libertos das feridas do pecado e plenamente transformados em novas criaturas, felizes cantaremos a ação de graças de vosso Cristo, que vive para sempre. Por Cristo, com Cristo e

0: como expressamos na oração do Pai Nosso, queremos fazer a vontade de Deus e trazer o que é do céu aqui na terra. É por isso que pedimos: perdoai-nos os nossos pecados, assim como perdoamos a nossos semelhantes. Confiantes peçamos: Pai nosso,
1: que estais nos céus, santificado seja o vosso nome, venha a nós o vosso reino, seja feita a vossa vontade, assim na terra como no céu. O pão nosso de cada dia nos dai hoje, perdoai as nossas ofensas, assim como nós perdoamos a quem nos tem ofendido, e não nos deixeis cair em tentação, mas livrai-nos do mal.
0: Livrai-nos de todos os males, ó Pai, e dai-nos hoje a vossa paz. Ajudados pela vossa misericórdia, sejamos sempre livres do pecado, protegidos de todos os perigos, enquanto aguardamos a feliz esperança e a vinda do nosso Salvador, Jesus Cristo.
2: Vosso é o reino, o poder e a glória para sempre.
0: Senhor Jesus Cristo, disseste aos vossos apóstolos: eu vos deixo a paz, eu vos dou a minha paz. Não olheis os nossos pecados, mas a fé que anima a vossa igreja. Dai-lhes segundo o vosso desejo a paz e a unidade. Vós que sois Deus com o Pai e o Espírito Santo.
2: Amém.
0: A paz do Senhor Jesus esteja sempre convosco.
2: O amor de Cristo nos uniu. Cordeiro de Deus, que tirais o pecado do mundo, tende piedade de nós. Cordeiro de Deus, que tirai o pecado do mundo, tende piedade de nós. Cordeiro de Deus, que tirai os pecados do mundo, dai-nos a paz.
0: O Senhor é bondoso, compassivo e carinhoso. Não te digo até 7 vezes, mas até 70 vezes 7. É o Cordeiro de Deus que tira o pecado do mundo.
2: Senhor, não sou digno que entreis em minha morada, mas dizei uma palavra e serei salvo. Participamos desta ceia do Senhor, indo ao encontro de Cristo, e com o canto número 419.

0: quão preciosa é vossa misericórdia, Senhor. Os filhos dos homens refugiam-se à sombra das vossas asas. Oremos. Senhor, o vosso dom celeste penetre nossas mentes e os nossos corpos, para que em nós prevaleça sempre, não o sentimento, mas a força deste sacramento. Por Cristo nosso Senhor.
1: Amém.
0: Peçamos a Maria, Mãe dos Navegantes, a Nossa Senhora, Maria, Mãe Aparecida, ela que permitiu que o Salvador nos mostrasse o rosto misericordioso, compassivo, carinhoso de Deus, para vir entre nós, também pedindo a Maria a graça de sermos sinais da sua presença misericordiosa. Ave Maria,
2: cheia de graça, o Senhor é convosco. Bendita sois vós entre as mulheres, e bendita é o fruto do vosso ventre, Jesus. Santa Maria, Mãe de Deus, rogai por nós, pecadores, agora e na hora de nossa morte. Amém.
0: Rezamos também pelas famílias enlutadas, por seus entes queridos, lembrando a família de Marlene Três, Paulo Nofre de Oliveira, Leonida Schneider, e também pelo 30º dia de Ernesto José Keller. Dá-lhe, Senhor, o descanso eterno.
3: E a luz perpétua ilumina.
0: Descansa em paz.
3: Amém.
0: Dá-lhe, Senhor, o descanso eterno.
3: E a luz perpétua ilumina.
0: Descansa em paz.
3: Amém.
0: Rezemos também pelas vocações, assim como hoje foi rezada a dezena do terço, pelo terço dos homens. Vamos rezando também, pedindo a graça que surjam muitas vocações para a Igreja. Jesus, Mestre Divino, que chamastes os apóstolos para vos seguirem, continuai a passar pelos nossos caminhos, pelas nossas famílias, pelas nossas escolas, e continuai a repetir o convite a muitos de nossos jovens. Dai coragem às pessoas convidadas, dai força para que vos sejam fiéis, como apóstolos leigos, como sacerdotes, como religiosos e religiosas, para o bem do povo de Deus e de toda a humanidade. Amém. Maria, Mãe das Vocações,
4: rogai por nós.
0: O Senhor esteja convosco.
5: Ele está no meio de nós.
0: Por intercessão de Nossa Senhora dos Navegantes, os santos e santas padroeiras das comunidades desta paróquia, por Nossa Senhora Aparecida, abençoe-vos Deus Todo-Poderoso e vos guarde, pelo Pai, Filho e Espírito Santo.
4: Amém.
0: Cheios da misericórdia do Senhor, que é bondoso, compassivo e carinhoso, ide em paz. Um bom domingo, o Senhor sempre vos acompanhe.
4: Graças a Deus.

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4: Prezado amigo ouvinte, o programa Show de Bandas no dia de hoje está sem locução, é somente musical.

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0: Valeu, nego velho, obrigado pela presença, viu? Tamo junto sempre.
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18: 10:48.
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2: 11:24.
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2: 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Um abraço a todos e um

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3: 12:10.
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6: 12:51.
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2: Uma hora e 25 minutos.
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5: Uma hora e 34 minutos.
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1: Uma hora e 50 minutos.
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1: Palmas pra vocês, Portão!
0: Que maravilha, gente!
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2: 2:34.
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17: 2 horas e 49 minutos.

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1: Três horas e 26 minutos.
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1: 3:34.
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10: 4:03.
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11: 4:34.
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9: 4h48.
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0: 5:16.
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17: Horas e 35 minutos.
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Estamos iniciando o programa Navegantes em Festa, neste domingo, domingo já da semana Farroupilha, 13 de setembro de 2026, tempo nublado, previsão é só continuidade tempo nublado, mas vai esfriar um pouco mais, daqui a pouco eu venho com a previsão do tempo. O tempo está cada vez mais, né, puxando aí pro lado da primavera, mas por enquanto o inverno, né, o inverno está chegando. Tá marcando seus finalmentes aí no final da primavera. Aliás, no final do inverno, início da primavera, que vai ser aí na semana que vem. Vamos comigo, até às 8 da noite, com Navegantes em Festa, 3364-1066, o telefone, é o WhatsApp, pode digitar, pode mandar áudio. Tá bem? Um abraço pra vocês, vou intercalando um pouquinho de música gaúcha e também músicas sertanejas clássicas do nosso sertão brasileiro. Grupo Minuano chegando, é Rodeio.

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Campeonato Brasileiro, jogos de hoje, encerrou há pouco, Mirassol 2, Vitória também 2, estão jogando o final do primeiro tempo, jogo da multidão, Flamengo 0, Corinthians também 0. Você, meu amigo, minha amiga, quer visitar ali na Semana Farroupilha, nós temos o nosso Rancho Navegantes, né? Só chegar por lá, tem gente sempre por lá noitinha, à noite, de meio-dia, quando tem festividade, e a gente tá lá para conversar, receber vocês, chimarrão, sempre temos por lá, tá bem? Então, todo mundo convidado aí a participar aí do nosso Rancho Navegantes. Falar nisso, um abraço a todos os colegas, amigos que estão aí no Rancho Navegantes. Com certeza preparando algum macarrão bom hoje. Ah não, hoje vai ser carreteiro. Tá bom, né? Coitado carreteiro, né? Sempre leva a culpa. Mas na verdade é a sobra do meio-dia do churrasco, né? Dá uma temperada lá e bota o arroz e vamos que vamos. Meu amigo Henrique Smieski, como é que tá o namoro, homem? Já vi namorada e tudo, agora namorar o fogão? Bárbaro, pior que o fogão vicia, rapaz, no inverno não deixa a gente sair de perto, né? Mas é coisa boa um fogão, né? Uma lenha aí, né? Picada, colocando, esquentando. Lá fora o vento tá cortando os ouvidos, viu? Então tá, né? Vamos seguindo aqui com o Navegantes em Festa. Vou trazer então pro nosso Rancho Navegantes, também pro Henrique Smieski, a Acordeona do Nego Mendes com o saudoso José Mendes.

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À tarde, o Grêmio jogou em casa com o Vasco da Gama, saiu na frente, mas cansou e perdeu por 2-1 para o Vasco da Gama. Com isso, o técnico Luiz Castro foi demitido na manhã de hoje e o Grêmio está à procura de um técnico para treinar o Grêmio no final deste ano e também no final do Campeonato Brasileiro. O Internacional também jogou mal, mas conseguiu, né, uma entregada do goleiro do Chapecoense, ganhar de 2-1 no estádio Condá aqui em Chapecó. Ambos estão com 28 pontos, mas o Grêmio tem mais vitória que o Inter e por isso o Grêmio está na frente do Inter. O Inter está na última vaga do rebaixamento. Realmente a dupla Grenal tá uma dupla, né? A dupla de times ruins, somando os dois, não sei se dá um mais ou menos. Vamos homenagear a todos que estão integrados na Semana Farroupilha, né? Todos os municípios têm suas homenagens, seus barracos, né? De uma forma, de um diferente do outro, mas enfim, todos estão comemorando aí a Semana Farroupilha. E não é só no Rio Grande do Sul, né? Temos Santa Catarina, Paraná, Mato Grosso, Tocantins, Goiás, Brasil afora aí, muitos gaúchos aí comemorando a Semana Farroupilha. Os Mirins vem chegando, comemorando a Semana Farroupilha em Rio Grande.

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18:41, 18:41, 19 minutos agora para 7 da noite. E a temperatura caindo, hein? Comecei aqui, tava 15 graus, agora tá 13 graus, já passou 2 graus a temperatura.

Agora vou atender pedido especial da nossa amiga Jandira Fonseca. Boa noite, como é que você está, Jandira? Tudo bem? Tá mandando música pra Isolda lá do bairro Aparecida e todo o pessoal do grupo e do bairro Aparecida. Um abração especial pra todo o grupo, especial pra dona Jandira, pediu uma música boa, bem gaúcha, estamos trazendo Chiquito e Grupo Bordoneio, Fandango, essa é boa de dançar, viu? Vamos esquentar um pouco o corpito, né? Abriu.

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3: 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O verão traz a expectativa de curtir muito calor e se refrescar na praia ou piscina, desde que tomando todos os cuidados necessários. Proteja sua pele dos raios UV. No verão, ocorre uma maior incidência dos raios UV tipo B, que podem ser danosos à pele exposta por muito tempo, causando queimaduras e aumentando os riscos de desenvolver um câncer de pele. 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Vale lembrar que tomar bastante líquido, de preferência água, e o aumento da transpiração e do consumo de bebidas alcoólicas são comuns, fazendo com que o corpo necessite da reposição de líquidos. Então, beba muita água, porque ela é sua melhor escolha. 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

0: Vamos chegando lá no bairro Aparecida. Como é que está essa gente boa aí? Um abraço, meu amigo Delmar Corato. Mandou um boa noite pra nós aqui, desejando que sua noite seja tranquila, seu sono profundo e seu coração livre de qualquer preocupação. Que maravilha, hein? Vamos dormir bem desse jeito, né, Corato? Um abraço. Ainda mais meio friozinho assim, tem que puxar uma coberta mais, um pouco mais pesada, né? Dá uma sensação que a gente tá, né, precisando de um calorzinho a mais, né? Um abraço pra você, do Corato. Uma boa semana pra ti. A pedido, vamos trazendo um bugio com os Cobras do Teclado, né? Caçada dos Lourenço, né? Um instrumental de gaita maravilhoso. Dá pra dançar também, viu? Ó, dançar também faz sono profundo, viu? Ajuda a gente a dormir mais, portanto, dança. Vamos caçar.
1: Atenção, moçada, vamos dançar um bugio?
2: Mas então que seja a caçada dos Lourenço.
0: Vamos.
1: Mas que seja, vamos lá.
0: Eu vou junto.

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Chegamos, chegamos na última hora do programa Navegando em Festa, 19:02. Clássico das torcidas continua, Flamengo 1-0. Com esse resultado, o Flamengo assume a liderança do Campeonato Brasileiro, deixando para trás o Palmeiras, que ganhou ontem do São Paulo. Meu amigo Darcy Portilhote, como é que tá, meu amigo? Já preparou a vassoura? Ah, precisa, né? Para esquentar um pouco. É, com esse vento frio aí, rapaz do céu, temos que esquentar o corpito, né? Depois tu dorme mais sossegado. Vou trazer teu pedido, Osbertucci, cancioneiro das coxilhas, boa noite.

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0: Vamos em frente, Corinthians empatou, agora Flamengo 1, Corinthians 1, com isso Palmeiras continua aí líder do Campeonato Brasileiro. Outro jogo mais cedo, já falei, Mirassol 2, Vitória 2, Vitória saiu na frente com 2-0 e tomou empate no segundo tempo para o Mirassol. Abraço nossa amiga, vamos trazendo ela aqui, Ivane Stürmer, tudo bem? Boa noite, mensagem dela, senhor, estou aqui em meio a este tempo difícil para dizer que confio em ti. Boa noite, então boa noite para ti também, a Ivane Stürmer. Vamos chamando o Tchê Guri, Fandango Bom.
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E olha só, né? O tempo causou muitos estragos em Santa Catarina e também no Paraná, né? Os municípios hoje aumentou o número, tanto no Paraná como em Santa Catarina, de municípios que solicitaram situação de emergência, decretaram, aliás, situação de emergência para a Defesa Civil. Logo mais eu venho com a previsão completa do tempo para amanhã, segunda-feira, e também para o início da semana que vem. Agora eu vou caçar com meu amigo Moraes.

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1: Vamos mandar um abraço a todo o pessoal da farmácia Nossa Senhora de Fátima, de plantão hoje, hein? Com certeza tiveram um bom dia de trabalho e vão fazer um bom descanso logo mais, a partir das 8 horas. Quem quiser farmácia, dá tempo ainda, são 19 horas e 25 minutos. 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A quem pediu um shot, vamos trazendo Fandango Animado com os irmãos Osório. Depois vem Choro Apaixonado com Chitão e

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Vamos lá, vamos trazendo a previsão do tempo. Previsão do tempo, temos uma semana, né? De tempo bom. Tem umas nuvens aqui a colar que poderão trazer alguns pingos meio isolado, mas de baixíssima intensidade e pode nada acontecer. No geral, até sexta-feira à noite, né? Vamos ter tempo bom aqui em Ronda Alta e toda a região. A temperatura é fria, amanhã vamos ter a mínima de 7, né? Vai ser 9, mas a sensação térmica de 7. E de terça em diante sobe um pouco mais, mas não sobe muito, viu? Não sobe muito, vamos ter aí uma semana de tempo fresco, né? Com sol e nuvens, nuvens e sol, temperatura um pouco mais fresca à noite e ao amanhecer e aquece um pouco mais durante a tarde. Tempo bom, portanto, esta semana é o que está prevendo aí a previsão do tempo.

12 graus nesse momento, sensação térmica de 10. Vamos ter o ponto de orvalho amanhã de 7. E as rajadas de vento são um pouco fortes, né? 37 quilômetros por hora nesse momento, né? Vamos ver se amanhã essas rajadas aí elas deixam de acontecer, que daí a sensação térmica ela é menor. Estamos na última semana do inverno 2026. Semana que vem começa, então não nessa, na outra começa a primavera. Estamos hoje na lua, que tá acontecendo? Lua nova, né? É a nova, e dia 18 vai começar a lua crescente. Dia 26, que é no próximo sábado, não o outro, esse que vem, dia 19, dia 26 vai ser o dia da lua cheia. São 19 horas 34 minutos, tempo bom em Ronda Alta e toda a região, ainda nublado, com vento frio, temperatura em declínio, a umidade está em 75%. Vamos chamando agora uma rancheira com o Gaúcho Sulino, efeitos.

9h41, agora falta 19 para as 8 da noite. Por aqui vou encerrando o programa Navegando em Festa deste domingo. Me avisaram que o carreteiro tá pronto, então, né? Carreteiro tem que ser, né? Feito na hora e comido na hora, né? Acabamos bem quentinho com, né? Com um farelo de, né? Com, como é que é? Um queijo ralado. Farelo porque é aquele queijo bem duro que rala em cima, que é coisa boa. Um abraço a vocês, uma boa noite, e fique aí com o Domingão Navegantes, né? Até amanhã, quando o colega Eroni assume aqui a Rádio Navegantes na locução a partir das 6h30 da manhã. Até lá, vocês ficam com o Domingão Navegantes, a boa música sertaneja raiz e também a música popular brasileira. Um abraço a todos, uma boa noite, uma boa semana e uma boa semana farroupilha. Vamos trazendo a pedido, né? Que ficou para trás aqui, o Tiburcio da Estância. Bagual Ventania. Depois vem aí No Fim dos Tempos com Goiano e Goianense. Abraço, boa noite e até o sábado que vem. Quero agradecer aqui o Paulinho, né? Que sábado ontem, também final de semana passado, ele ficou no meu lugar aí. Um abraço, Paulinho, muito obrigado pela parceria, tá certo? Meio sem voz, meio sem garganta, mas estamos ainda melhorando.

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0: 7:57.
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3: 8:02.
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0: 8:14.
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1: 8:22.
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1: 8 horas e 34 minutos.

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4: 8 horas e 51 minutos.

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